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4: Meia-noite 53.
5: Assim diz a Bíblia.
6: Julgai todas as coisas. Retende o que é bom. Livro de 1 Tessalonicenses, capítulo 5, verso 21.
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4: Meia-noite 55.
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4: Meia-noite 55.
5: Assim diz a Bíblia.
6: Antes, santificai a Cristo como Senhor em vosso coração, estando sempre preparados para responder a todo aquele que vos pedir razão da esperança que há em vós. Livro de 1 Pedro, capítulo 3, verso 15.
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4: Meia-noite 57.
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0: Então.
1: Meia-noite, 57.
2: Assim diz a Bíblia.
3: Sempre tenho o Senhor diante de mim. Estando Ele à minha direita, não serei abalado. Salmo 16, verso 8.
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1: Meia-noite, 59.
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1: Meia-noite, 59.
2: Assim diz a Bíblia.
3: Bem-aventurados os que choram, porque serão consolados. Mateus 5:4.
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1: Uma e um.
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1: Uma e um.
2: Assim diz a Bíblia.
3: Pelo que sinto prazer nas fraquezas, nas injúrias, nas necessidades, nas perseguições, nas angústias por amor de Cristo. Porque quando sou fraco, então é que sou forte em Cristo. 2 Coríntios 12:10.
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1: Uma e três.
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1: Uma e quatro.
2: Assim diz a Bíblia.
3: Quem nos separará do amor de Cristo? Será tribulação, ou angústia, ou perseguição, ou fome, ou nudez, ou perigo, ou espada? Livro de Romanos, capítulo 8, verso 35.
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1: Uma e cinco.
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2: Assim diz a Bíblia.
3: Ora, a fé é a certeza de coisas que se esperam, a convicção de fatos que se não veem. Hebreus, capítulo 11, verso 1.
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2: Uma e oito.
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2: Uma e oito.
6: Assim diz a Bíblia.
7: Disse Deus: de ti farei uma grande nação, e te abençoarei, e te engrandecerei o nome. Sê tu uma bênção. Gênesis capítulo 12, verso 2.
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2: Uma e dez.
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2: Uma e dez.
6: Assim diz a Bíblia.
7: Tende em vós o mesmo sentimento que houve também em Cristo Jesus. Filipenses 2:5.
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4: Uma e 12.
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4: Uma e 12.
9: Assim diz a Bíblia.
10: Combate o bom combate da fé. Toma posse da vida eterna, para a qual também foste chamado, e de que fizeste a boa confissão perante muitas testemunhas. 1 Timóteo 6,12.
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3: Uma e 15.
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3: Me 15.
7: Está na Bíblia.
8: Filipenses 4:6. Não andem ansiosos por coisa alguma, mas em tudo pela oração e súplicas, e com ação de graças apresentem seus pedidos a Deus.
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3: Uma e 17.
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3: Me 18.
11: Assim diz a Bíblia:
8: não te deixes vencer do mal, mas vence o mal com o bem. Livro de Romanos, capítulo 12, verso 21.
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3: Um e 19.
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3: Um e 20.
16: Assim diz a Bíblia.
8: O que encobre as suas transgressões jamais prosperará, mas o que as confessa e deixa alcançará misericórdia. Provérbios capítulo 28, verso 13.
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2: Uma em 22.
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2: Uma em 22.
6: Assim diz a Bíblia.
7: O mesmo Deus da paz vos santifique em tudo, e todo o vosso espírito, alma e corpo sejam conservados íntegros e irrepreensíveis na vinda de nosso Senhor Jesus Cristo. Livro de 1 Tessalonicenses, capítulo 5, verso 23.
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2: Uma em 24.
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2: Uma em 24.
6: Assim diz a Bíblia.
7: Portanto, Deus não nos chamou para a impureza, e sim para a santificação. 1 Tessalonicenses 4:7.
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2: Uma e 26.
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2: Uma e 26.
6: Assim diz a Bíblia.
7: Guia-me na tua verdade e ensina-me. Pois tu és o Deus da minha salvação, em quem eu espero todo dia. Salmo 25, versículo 5.
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2: Uma e 28.
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2: Uma e 28.
5: Assim diz a Bíblia.
6: Eis que os olhos do Senhor estão sobre os que o temem, sobre os que esperam na sua misericórdia. Salmo 33, verso 18.
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2: Uma e 30.
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2: Uma e 31.
5: Assim diz a Bíblia.
6: A minha alma descansa somente em Deus. Dele vem a minha salvação. Somente Ele é a rocha que me salva. Ele é a minha torre segura. Salmo 62, versículos 1 e 2.
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4: Uma e 33.
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4: Uma e 33.
8: Assim diz a Bíblia.
9: O Senhor é o meu pastor e nada me faltará. Ele me faz repousar em pastos verdejantes. Leva-me para junto das águas de descanso. Salmo 23, versos 1 e 2.
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4: Uma e 35.
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4: Uma e 35.
8: Assim diz a Bíblia.
9: O Senhor é também alto refúgio para o oprimido, refúgio nas horas de tribulação. Em ti, pois, confiam os que conhecem o teu nome, porque tu, Senhor, não desamparas os que te buscam. Salmo 9, versículos 9 e 10.
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4: 1:37.
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4: Uma e 37.
8: Assim diz a Bíblia.
9: O que atenta prudentemente para a instrução prospera. O que confia em Deus é bem-aventurado. Provérbios 16, verso 20.
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4: Uma e 39.
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4: Uma e 39.
22: Assim diz a Bíblia.
9: Salmo 91:1. Aquele que habita no esconderijo do Altíssimo, à sombra do Onipotente, descansará.
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4: Uma e 41.
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4: Uma e 42.
22: Está na Bíblia.
9: Hebreus 12:15. Que nenhuma raiz de amargura brote e cause perturbação, contaminando muitos.
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4: Uma e 43.
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4: Uma e 44.
8: Assim diz a Bíblia.
9: Não vos deixeis envolver por doutrinas várias e estranhas, porquanto o que vale é estar o coração confirmado com graça e não com alimentos. Hebreus 13, 9.
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1: Uma e 45.
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1: Uma e 46.
5: Assim diz a Bíblia.
6: Disse Jesus: vinde a mim todos os que estáis cansados e sobrecarregados, e eu vos aliviarei. Mateus capítulo 11, verso 28.
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1: Uma e 47.
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1: Uma e 48.
5: Assim diz a Bíblia.
6: Acaso não erram os que maquinam mal? Mas amor e fidelidade haverá para os que planejam o bem. Provérbios, capítulo 14, verso 22.
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1: Uma e 49.
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5: Assim diz a Bíblia.
6: A minha porção é o Senhor, portanto, esperarei nele. Livro de Lamentações, capítulo 3, verso 24.
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1: Uma e 51.
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1: Uma e 52.
5: Assim diz a Bíblia.
6: Eu sou o Alfa e o Ômega, diz o Senhor Deus. Aquele que é, que era e que há de vir, o Todo-Poderoso. Apocalipse capítulo 1, verso poderoso.

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6: Uma e 54.
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6: Uma e 54.
10: Assim diz a Bíblia.
11: Na mão de Deus está a alma de todo ser vivente e o espírito de todo gênero humano. Jó capítulo 12, verso 10.
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6: Uma e 56.
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6: Uma e 56.
10: Assim diz a Bíblia.
11: Com efeito, passa o homem como uma sombra. Em vão se inquieta. Amontoa tesouros e não sabe quem os levará. Salmo 39, verso 6.
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6: Uma e 58.

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2: Uma e 59.
3: Assim diz a Bíblia.
4: Ensina-me, Senhor, o teu caminho e andarei na tua verdade. Dispõe-me o coração só para temer o teu nome. Salmo 86:11.
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2: Duas horas.
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2: Duas horas.
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4: O homem bom tira do tesouro boas coisas, mas o homem mau, do mau tesouro, tira coisas más. Mateus capítulo 12, verso 35.
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3: Duas e 17.
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3: Duas e 18.
7: Assim diz a Bíblia.
8: Disse Deus.

0: De ti farei uma grande nação, e te abençoarei, e te engrandecerei o nome. Sê tu uma bênção. Gênesis capítulo 12, verso 2.
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3: Duas e 19.
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3: Duas e vinte.
6: Assim diz a Bíblia.
7: Tende em vós o mesmo sentimento que houve também em Cristo Jesus. Filipenses 2:5.
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3: Duas e 22.
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3: Duas e 22.
6: Assim diz a Bíblia.
7: Combate o bom combate da fé. Toma posse da vida eterna, para a qual também foste chamado, e de que fizeste a boa confissão perante muitas testemunhas. 1 Timóteo 6:12.
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3: Duas e 24.
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3: Duas e 24.
6: Está na Bíblia.
7: Filipenses 4:6. Não andem ansiosos por coisa alguma, mas em tudo pela oração e súplicas, e com ação de graças apresentem seus pedidos a Deus.
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3: Duas e 26.
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3: Duas e 26.
11: Assim diz a Bíblia.
7: Não te deixes vencer do mal, mas vence o mal com o bem. Livro de Romanos, capítulo 12, verso 21.
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3: Duas e 29.
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3: Duas e 29.
20: Assim diz a Bíblia.
7: O que encobre as suas transgressões jamais prosperará, mas o que as confessa e deixa alcançará a misericórdia. Provérbios capítulo 28, verso 13.
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3: Duas e trinta.
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3: Duas e 31.
20: Assim diz a Bíblia.
7: O mesmo Deus da paz vos santifique em tudo. E todo o vosso espírito, alma e corpo sejam conservados íntegros e irrepreensíveis na vinda de nosso Senhor Jesus Cristo. Livro de 1 Tessalonicenses, capítulo 5, verso 23.
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2: Duas e 33.
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2: Duas e 33.
6: Assim diz a Bíblia.
7: Portanto, Deus não nos chamou para impureza, e sim para santificação. 1 Tessalonicenses 4:7.
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2: Duas e 35.
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2: Duas e 36.
6: Assim diz a Bíblia.
7: Guia-me na tua verdade e ensina-me, pois tu és o Deus da minha salvação, em quem eu espero todo dia. Salmo 25, versículo 5.
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2: 2h37.
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2: Duas e trinta e sete.
19: Assim diz a Bíblia.
7: Eis que os olhos do Senhor estão sobre os que o temem, sobre os que esperam na sua misericórdia. Salmo 33, verso 18.
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3: Duas e quarenta.
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3: Duas e quarenta e um.
7: Assim diz a Bíblia.
8: A minha alma descansa somente em Deus. Dele vem a minha salvação. Somente Ele é a rocha que me salva. Ele é a minha torre segura. Salmo 62, versículos 1 e 2.
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3: Duas e quarenta e dois.
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3: Duas e quarenta e dois.
7: Assim diz a Bíblia.
8: O Senhor é o meu pastor e nada me faltará. Ele me faz repousar em pastos verdejantes. Leva-me para junto das águas de descanso. Salmo 23, versos 1 e 2.
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10: Duas e
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3: Duas e 44.
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3: Duas e 45.
7: Assim diz a Bíblia.
8: O Senhor é também alto refúgio para o oprimido, refúgio nas horas de tribulação. Em ti, pois, confiam os que conhecem o teu nome, porque tu, Senhor, não desamparas os que te buscam. Salmo 9, versículos 9 e 10.
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3: Duas e 47.
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3: Duas e 47.
7: Assim diz a Bíblia.
8: O que atenta prudentemente para a instrução prospera. O que confia em Deus é bem-aventurado. Provérbios 16, verso 20.
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3: 2h49.
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3: Duas e 49.
16: Assim diz a Bíblia.
8: Salmo 91:1. Aquele que habita no esconderijo do Altíssimo, à sombra do Onipotente, descansará.
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3: Duas e 51.
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3: Duas e 51.
16: Está na Bíblia.
8: Hebreus 12:15. Que nenhuma raiz de amargura brote e cause perturbação, contaminando muitos.
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3: Duas e 52.
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3: Duas e 53.
7: Assim diz a Bíblia.
8: Não vos deixeis envolver por doutrinas várias e estranhas, porquanto o que vale é estar o coração

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2: Cinco e 56.
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6: Alô você, graça e paz, povo de Deus, gente amada, gente querida, nós estamos chegando para nossa viagem no tempo, a nossa viagem através do mundo da música evangélica, começando pela graça de Deus, programa Matando Saudade, edição desta segunda-feira, começando mais uma semana, que maravilha, que bênção, prazer enorme estar com você para mais uma semana, que maravilha, hoje é segunda-feira. Dia 20 de julho de 2026. Vamos louvar, vamos adorar a Deus, vamos relembrar canções que marcaram época, marcaram gerações. Então, aumente o volume do rádio. O programa começa e começa muito bem com Carlos Roberto. Sempre cuidará de mim. Canção linda demais. Escute.

0: Alfa e Ômega, tá aí a canção do Adilson Silva. Ouvimos antes Helene Jesus, Pérola. Abrindo o programa, nós tivemos Carlos Roberto e a canção Sempre Cuidará de Mim. Tá chegando o intervalo, já já eu volto com mais clássicos da música evangélica nesta segunda-feira abençoada. Aqui você já sabe, trazemos sempre o passado de presente no seu rádio. Eu volto já com muito mais.
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3: Seis e doze.
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5: Bem-aventurados os que choram, porque serão consolados. Mateus 5:4.
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3: Seis e treze.
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0: Já estou de volta com você. A viagem continua nesta segunda-feira abençoada, nesse dia 20 de julho. Prazer enorme estar com você. Prazer muito grande saber que você está conosco, ligado na programação. Você ligado conosco, participa. 419-9829-5627. 419-9829-5627. Para você pedir aquele clássico que marcou a época na sua vida, para você mandar abraços, para você confirmar a audiência, participe da programação. 419-9829-5627. Tá chegando mais. Suelen Lima. Só mais uma lágrima. Canção que marcou a época, finalzinho dos anos 90. Primeiro trabalho da cantora, canção linda demais para recordar. Sobe o som.

0: céu, daí a canção do pastor e cantor Eliseu Gomes. Ouvimos antes, Grupo Altos Louvores, Acreditar. Abrindo a sequência, nós tivemos a Suelen Lima, Só Mais Uma Lágrima. É hora de mais um intervalo, já já eu volto com você para tocar mais clássicos da música evangélica nesta segunda-feira abençoada. Não sai daí. O intervalo, você já sabe, é o intervalo mais rápido do rádio e já já eu volto com muito, muito mais.
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3: Seis e 28.
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5: Pelo que sinto prazer nas fraquezas, nas injúrias, nas necessidades, nas perseguições, nas angústias por amor de Cristo. Porque quando sou fraco, então é que sou forte em Cristo. 2 Coríntios 12:10.
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3: Seis e trinta.
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0: De volta com você, programa Matando Saudade, trazendo sempre o passado de presente no seu rádio. Seguimos por aqui louvando e adorando a Deus. Meu abraço agora lá para as costureiras em Santa Catarina, sempre acompanhando a programação, trabalhando e ouvindo o programa. Bom trabalho a vocês aí, tá bom? Alô, Kézia, na Bahia, ligada na programação, indo pro trabalho. Bom trabalho para você, minha irmã. Forte abraço. Eu atendo agora a participação do pastor Juvelino, de Cerro Negro, em Santa Catarina. Mandou mensagem pra gente. Pediu essa canção aqui com a equipe Obra de Amor, Plenitude. Tocando pra você, meu irmão. Obrigado pelo carinho, obrigado pela audiência.

0: El Shaddai, canção linda demais, Cristiane Carvalho cantou pra gente. Ouvimos antes, Ministério Frutos do Espírito, Jesus Prevaleceu. Abrindo a sequência, nós tivemos a equipe Obra de Amor, Plenitude, atendendo a participação do pastor Juvelino, lá de Cerro Negro, no Estadão de Santa Catarina, sempre conosco, sempre ligado na programação. Mais uma vez, obrigado. Obrigado pela audiência. Tá chegando o último intervalo do programa, já eu volto para a última sequência. Na última sequência tem dose dupla, não sai daí, volto já.
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2: Assim diz a Bíblia.
3: Quem nos separará do amor de Cristo? Será tribulação, ou angústia, ou perseguição, ou fome, ou nudez, ou perigo, ou espada? Livro de Romanos, capítulo 8, verso 35.
4: Você acredita em milagres? Você acredita em milagres? Você acredita em Deus? Deus acredita em você. Não lamente. Não espere. Não desista. Não perca as esperanças. Deus tem um plano na sua vida. Acredite, sua fé será renovada. Em nome do Senhor Jesus.
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0: Já estou de volta com você agora para a última sequência de clássicos da música evangélica nesta segunda-feira abençoada. Bom demais estar com você, louvando e adorando a Deus. Mas o tempo passa rápido demais, né? Última sequência já. Quero mandar abraço pro nosso irmão Leoni Barroso, tá conosco todos os dias, ouvindo a nossa programação no caminho de volta, voltando do trabalho, sempre acompanhando o programa Matando Saudade. Que maravilha, que bênção. Obrigado pela audiência, meu irmão. Voltando do trabalho também, nosso irmão Mário, de Mogi das Cruzes, em São Paulo, conosco todos os dias. Forte abraço, meu irmão. Deus abençoe. Abrindo a última sequência, Trio Alexandre, Oliveira Verdadeira. Na sequência, Grupo Musical Formosa, no Dose Dupla.

0: E nós tivemos Dose Dupla com o Grupo Musical Formosa, finalizando o programa Matando Saudade, edição desta segunda-feira. Ouvimos a canção Ferido de Deus e a canção Adorai. E assim finalizamos o programa Matando Saudade. Sou grato a Deus pela oportunidade de ter estado aqui com você. E sou grato a você pelo carinho, pela audiência, pela participação. Muito obrigado de coração. O programa Matando Saudade volta, se Deus quiser, amanhã, neste mesmo horário, nesta mesma rádio. Grande abraço, fiquem com Deus. E até amanhã, na doce e gloriosa paz do Senhor Jesus.
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3: Sete horas.
4: Assim diz a Bíblia.
5: Ora, a fé é a certeza de coisas que se esperam, a convicção de fatos que se não veem. Hebreus capítulo 11, verso 1.
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3: Sete dois.
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6: Disse Deus: de ti farei uma grande nação, e te abençoarei, e te engrandecerei o nome. Sê tu uma bênção. Gênesis capítulo 12, verso 2.
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3: Sete quatro.
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0: Agora, com muito carinho, quero chamar para cantar comigo essa linda canção o meu irmão Moisés Cleiton.
1: É um prazer para mim

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1: Olá, graça e paz a todos. Sejam bem-vindos a mais um programa Cristo é a Resposta. Clama por respostas e se ouvem muitas vozes tentando acalmar o coração dos homens, mas há uma só voz a ser ouvida, reconhecida e autêntica, a voz do Filho de Deus, Jesus Cristo, Senhor e Salvador de todos os homens.

Chegamos! Graças ao maravilhoso Deus, nós chegamos nesta super segunda-feira. É mais uma, né? Mais uma segunda-feira, primeiro dia útil da semana. E nós estamos aqui no ar com o Cristo é Resposta na Paraná Gospel para você e também na rede de rádios parceiras, né? As rádios que transmitem a programação Cristo é Resposta juntamente conosco. Eu não posso falar em cadeia, né? Porque, né? Cadeia é complicado. Em rede. Rede é mais gostoso, né? Ai, meu Pai do Céu, graças a Deus estamos no ar e como é bom estar com você nesta manhã para mais uma programação linda de viver, recheada, viu? Recheada para você.

0: programação Cristo é Resposta nesta super segunda-feira. Eu quero cumprimentar já meu amigo, meu parceiro, meu companheiro aqui, pastor Edemar Lara, ele que está na cidade de Cerquilho, São Paulo, a cidade das rosas, a cidade dos perfumes, a cidade que era a capital da moda infantil e hoje é a capital da moda em geral, né, pastor Edemar Lara? Graça e paz.
1: Bom dia, graça e paz é para você e também para os nossos ouvintes que estão ligadinhos conosco. E graças a Deus que é mais um início de semana.
0: É verdade.
1: E você e nós aqui temos o nosso trabalho, né? E graças a Deus. Por isso, não reclame, né? Não reclame do teu patrão, né? Seja ele quem for, né? Ore por ele para que ele consiga, né? Manter a empresa num Brasil tão complicado que nós vivemos, né? Com tantos impostos e taxas, né? Então não é fácil, não. Né? Então, olha, que Deus abençoe, então, o seu patrão. Dê graças a Deus. E nós vamos dar graças a Deus agora e fazendo uma oração a Deus, de gratidão, né? Para que tudo vá bem também aqui conosco, né? Fazemos o melhor para Deus. Pai querido, em nome de Jesus, nós te agradecemos de todo o nosso coração, Pai. Porque dependemos de ti 100%. Dependemos de ti, Senhor. Ó Deus, nos afazeres diários. E tudo que a gente vai fazer, precisamos da tua sabedoria. Precisamos da luz do teu Espírito Santo, a direção do Espírito Santo e a capacidade que todos nós, filhos de Deus, recebemos de ti, Senhor, para poder viver mais um dia de vitória, mais um dia de proclamação do evangelho, não só falando, mas vivendo e mostrando às pessoas, ó Deus, que somos diferentes e que essa diferença não seja por nosso orgulho, mas seja uma diferença que atrai as pessoas até nós e venham elas a perguntar qual a razão dessa diferença, qual a razão dessa alegria. A gente pode responder que é Jesus. É no nome dele que nós oramos nessa primeira oração desse programa de hoje, em nome de Jesus. Amém.
0: Eu espero que você já esteja sentado aí, acomodado, né? Nas poltronas do nosso 747. É nosso aviãozão aqui que vai decolar agora e vamos sobrevoar aí todo o Brasil, levando a você o Cristo é Resposta, esse programão lindo de viver. Se ajeita aí, se você não está acomodado, se acomode, dá tempo ainda, viu? É, dá tempo de você se sentar aí legal, pegar um café. É desse jeito. E vamos decolar, né? Bebendo café e decolando, olha que beleza. Só aqui no Cristo é Resposta. Vamos pra cima, gente.

Senhoras e senhores, sejam todos bem-vindos. Por favor, apertem seus cintos, pois decolaremos em alguns instantes. Obrigada.

0: 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Sintam-se livres para acomodar-se confortavelmente. 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
1: Com essas canções lindíssimas que nós ouvimos aqui, nós celebramos a vida, esse presente lindo do Senhor, decolamos com sucesso, bebemos um cafezinho gostoso, né? E coisa boa! E assim a gente vai com o programa Cristo é Resposta para você nesta super segunda-feira, nesta manhã abençoadíssima, nesta manhã lindíssima, né? E aí, como é que tá o tempo na sua cidade? Como é que tá o clima aí? Tá chovendo? Tá sol? Oi, senhor Jarbas.
2: Alô?
1: Alô?
2: O senhor está perguntando como é que está o clima?
1: Isso? Isso, eu perguntei.
2: Então, o senhor é um bom perguntador, viu?
1: Ah, sou,
2: é? Porque é importante anunciar o clima aqui pro povo, né?
1: É, então.
2: Povo do Brasil, povo. Um povo abençoado, um povo querido.
1: Isso.
2: Eu amo tanto.
1: Oh, povo sem brasileiro. Nenhum interesse nessas Jarbas.
2: Nenhum interesse. Fala nisso, comprei mais lâmpadas.
1: Como é que é? Mais lâmpadas?
2: Isso, pra. Aonde eu passar agora, eu vou pernoitar nas cidades aí do Brasil. É. Aonde tiver poste com lâmpada apagada. Eu já vou levar comigo o Zé da Mariquita.
1: Quem?
2: O Zé da Mariquita.
1: Quem que é? Que é isso? Quem que é esse?
2: O Zé da Mariquita é aquele que troca a lâmpada também.
1: Ai.
2: É, isso. É que a Mariquita era a bisavó dele, né? Ele gostava muito aí. E a avó. E aí a avó da dona Mariquita, a bisavó do Zé do Mariquito, ela morreu de um choque elétrico.
1: Nossa!
2: Isso, é, então. E aí, por homenagem à bisavó, ele resolveu, então, onde tiver um poste, estaria eu trocando uma lâmpada.
1: Ah, nossa, olha só que interessante.
2: É. Principalmente de 4 em 4 anos, porque a lâmpada,
1: claro,
2: dura tudo isso, né? Lâmpada dura 4 anos. E então tá na hora de fazer essas coisinhas aí, né?
1: É, né?
2: Vamos dar meu bom dia pras minhas fãs e meus fãs. Onde quer que eles estejam nesse Brasil imenso. Nesse Brasil querido. Nesse Brasil que eu amo tanto.
1: Ih, ó, o discurso,
2: e
1: lá, ó.
2: Derramo os meus suores e meu esforço, meu trabalho. Oh, aleluia. Tchau.
1: Meu pai do
3: céu. O que é isso agora?
1: Depois eu quero fazer uma pergunta pro seu Jarbas. Depois, depois.
3: Depois, agora não. Agora ele tá ainda fazendo as contas aqui do salário que ele vai receber hoje.
1: Meu pai, é mesmo, hein?
3: Vamos então, Bíblia falada agora com o pastor Cornélio
1: Bíblia
3: Augusto?
1: Bíblia falada, pastor Cornélio Augusto vem aí trazendo para nós mais um salmo agora, né, pastor?
3: É o salmo 122, o salmo 122, temos aqui, quantos versículos? 8 versículos ele tem, né? E é um cântico de romagem de Davi, celebrando a alegria de ir à casa do Senhor e a unidade do povo de Deus. Canto de romagem é aquele cântico de peregrinação, onde o povo saía uma vez, saía uma vez por ano, né? Para celebrar a Páscoa em Jerusalém, né? Isso aí que é o cântico de romagem. Destaca o prazer na adoração coletiva, a importância da comunhão entre irmãos e a oração pela paz de Jerusalém, representando hoje a igreja e o lar dos fiéis. Então vamos ouvi-lo falar para nós esse cântico, porque não deixa de ser um cântico, né?
1: É.
3: Os salmos eram cantados, que nós vamos prestar bem atenção, e depois então vem uma linda canção, né? E nós vamos assim caminhando célere para completar mais um programa Cristo e a Resposta. Edição de número 1955.
1: Rapaz, olha aí quanto programa, hein? Quase 2000 programas no ar, gente. Meu pai do céu.
3: Esse ano a gente completa 2000. Fazer uma festa, né?
1: Vamos, né?
3: Calma. Não falei pra você vir aqui. Eu quero saber que festa que é essa. Vai ser antes das eleições, sim. Pode ficar tranquilo. Aproveitador, né?
1: Tá certo, então. Vamos lá. Ô, pastor Cornélio Augusto, traz pra nós, então, mais esse salmo, por favor, pastor.
4: Lâmpada para meus pés é a tua palavra e luz para meu caminho. A palavra falada vem no revoar dos pássaros pela manhã, iluminada pelo sol da justiça. Com o pastor Cornélio Augusto.
5: Salmo 122. Alegrei-me quando me disseram: vamos à casa do Senhor. Pararam os nossos pés junto às tuas portas, ó Jerusalém. Jerusalém, que estás construída como cidade compacta, para onde sobem as tribos do Senhor, como convém a Israel, para renderem graças ao nome do Senhor. Lá estão os tronos de justiça, os tronos da casa de Davi. Orai pela paz de Jerusalém. Sejam prósperos os que te amam. Reine paz dentro de teus muros e prosperidade nos teus palácios. Por amor dos meus irmãos e amigos, eu peço, haja paz em ti. Por amor da casa do Senhor nosso Deus, buscarei o teu bem.
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0: Muito bem, obrigado, pastor Cornélio Augusto, trazendo para nós esse salmo maravilhoso, né? E agora nós vamos ouvir aqui mais canções. No programa Cristo é Resposta tem belíssimas canções, canções que tocam a alma, canções que falam ao teu coração. E agora nós vamos ouvir mais um bloco aí de canções lindíssimas, pastor Demar Lara.
1: Exatamente.
0: Canções especialíssimas, né? Canções especialíssimas chegando para você. Então, aumenta o volume aí, pastor.

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2: É isso aí, curtiu esse bloco? Tem mais daqui a pouquinho pra você, mais canções belíssimas. E eu falei, aumenta o volume, pastor, mas eu acredito que você também, querido ouvinte, aumentou o volume, né? É, você aumentou o volume aí, eu também aumentei pra curtir ao máximo o sonzão aqui, dessas canções, desses louvores que nós ouvimos aqui, né? E eu espero que você continue com ele no máximo, porque agora vem chegando... uma pequena reflexão com uma grande mensagem para você. Hoje é dia de quem, pastor Demar Lara? É dia da Rosi, né?
3: Da Rosi.
2: A Rosi vem trazendo pra gente aqui uma pequena reflexão com uma grande mensagem. E qual que é o tema de hoje, pastor?
3: O único caminho.
2: Olha aí.
3: O tema, né? O único caminho.
2: Não tem mais de um caminho, não, pastor?
3: Olha, tem, mas são caminhos duvidosos, né?
2: É, né?
3: São caminhos que parecem bonitos, viu?
2: É verdade.
3: E o provérbio diz assim, que há caminhos que para o homem parece direito, mas o fim deles é morte, né? Então precisamos olhar bem, né? E em que caminho nós estamos. Até mesmo nós que estamos no caminho, precisamos tomar cuidado, muita atenção, porque durante o caminho, até os portais celestiais, nós vamos ter muitas saídas, né?
2: É.
3: Tanto para a direita como para a esquerda, elas são abertas, né? Então cabe a nós, então, estarmos firmes, segurando na mão do Senhor, para que a gente chegue lá até o final. Muito bem, então vamos agora com a nossa irmã Rosi, e depois ela só fala, né?
2: Ela só fala. Mas a Heloísa Rosa vai cantar para a gente aqui daqui a pouquinho. Essa canção maravilhosa também, Jesus é o caminho, né? É, ele é o caminho. Ô Rosi, chega mais, irmã, por favor, traz então pra nós essa pequena reflexão com uma grande mensagem, vamos lá.
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5: O famoso escritor norte-americano escreveu: eu tinha somente um horizonte, o do absurdo, o caminho que não leva a parte alguma. A minha vida é um caminho escuro que leva ao nada. Ele era famoso, ele era um autor coroado de honra, mas convencido de que a vida não fazia sentido. E ele se suicidou ao saber que tinha câncer. Por outro lado, o autor de Provérbios, que decidiu confiar em Deus, escreveu: mas a verdade dos justos é como a luz da aurora, que vai brilhando mais e mais até ser dia perfeito. Provérbios 4:18. Que contraste entre essas duas perspectivas de vida. O primeiro fala de um caminho de escuridão. O segundo fala de uma vereda de luz crescente. Qual deles tem razão? Ambos têm razão, ambos. Porque o homem sem Deus não tem esperança, não tem objetivo eterno e não tem respostas definitivas para as suas perguntas. Pois o caminho dos ímpios é como a escuridão, nem conhecem aquilo em que tropeçam. Provérbios 4:19. Mas o que crê no Senhor Jesus sabe que foi perdoado e que ele tem pensamentos de paz e não de mal, para vos dar o fim que esperais. Jeremias 29:11. E qual a diferença entre os dois caminhos? Jesus Cristo. Dar as costas a Jesus e seguir nosso próprio caminho, sendo guiados por aquilo que nos é conveniente, é trilhar irremediavelmente o caminho da perdição. Mas nunca é tarde para ouvir o chamado do Senhor e abandonar essa estrada. Te tenho proposto a vida e a morte, a bênção e a maldição. Escolhe, pois, a vida para que vivas, tu e a tua descendência. Deuteronômio 30:19. Em João 14:6, Jesus disse: eu sou o caminho e a verdade e a vida. Ninguém vem ao Pai senão por mim.

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1: Isso aí, bênção pura, sem mistura pra você, né? Essa canção lindíssima que a gente ouviu aqui na voz da Heloísa Rosa, Jesus é o Caminho. E também passou por aqui a Rosi, trazendo pra nós essa pequena reflexão com uma grande mensagem, falando sobre o único caminho, né? E vamos em frente, porque a Dona Yaya vem aí, né, pastor Edmar Lara?
2: Exatamente, ela vai trazer para nós aqui uma canção, né? Essa composição aqui é minha, né? Do pastor Edmar Lara. E a composição, a letra, né? E o hino, a música é da dona Yaya, que nós fizemos aqui uma parceria para esse ano aqui, 2026, né? vamos lá então ouvir aqui, ó. Tu és maravilha.
1: Oh,
2: é, exatamente.
1: Legal.
2: Você precisa chegar, né? E chegar em frente ao espelho e você observar o quanto você é maravilhoso, meu querido. Ah, eu me lembro da nossa irmã Daisy, que ela se sentia feia. Ela se sentia feia. E até que um dia, quando ela acordou de manhã, Deus falou ao coração dela: vai até o banheiro. Ela foi e Deus disse: olhe para o espelho. E ela olhou e viu uma maravilha, né? Porque Deus não nos enxerga com este corpo aqui, ele enxerga lá o interior, a nossa alma preciosa, né? E ela ficou feliz a vida, porque ela sabe que a beleza verdadeira não é aquela que nós mostramos no nosso rosto, no nosso corpo, mas é a interior. Então vamos ouvir aqui, então, Tu És Maravilha.

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1: É isso aí, esse foi o nosso top 10. Isso aí. Fechando com chave de ouro nosso Isso é Resposta. Mas antes de darmos tchau a você, eu quero mandar um abraço a você, viu? Você que ouve a gente todos os dias, você que ouviu desde o comecinho do programa Isso é Resposta. Quem sabe você chegou agora e tá aí carente, precisando de um abraço, receba aí o abraço do Aldrin Lima, do Pastor Edmar Lara, do Jarbas Passarinheiro. Seu Jarbas? Não, eu achei que o seu Jarbas tinha chamado aqui. Não, tá tudo certo, né? Receba aí o abraço da família Cristo é Resposta. E saiba que com muito carinho que todos os dias nós estamos aqui na Paraná Gospel e também na rede de rádios parceiras apresentando o Cristo é Resposta para você, querido ouvinte, viu? Muito, muito, muito obrigado por você estar com a gente aí todos os dias. E você que chegou agora, você que de repente ligou o rádio agora aí, é a primeira vez que você está ouvindo a gente, que você não ouça somente hoje, né? Mas possa ouvir a gente amanhã, depois e assim sucessivamente, viu? Pastor Edmar Lara, vamos embora.
2: Achando que você deve ser o como é que o sócio aí do Jair Passarinheiro, viu?
1: Eu?
2: Mandou tanto abraço aí, você nunca faz isso,
1: rapaz? Sério?
2: Começou a fazer agora, abraço.
1: Sem interesse nenhum, pastor.
2: Como diz o ditado, com muita reza, você desconfia, hein? Cuidado.
1: Ô, pastor, só porque eu quero entrar pra polícia. Não.
2: Não, você quer ficar de fora ajudando ele, né? Nos bastidores, é isso.
1: Ai. Se a gente não ir embora, então a gente vai ficar de fora da rádio daqui a pouco, viu, pastor?
2: Precisa tomar cuidado, né? Então vamos orar, então, porque o nosso horário já tá passando, né?
1: Já.
2: Vamos orar. Pai, nós te agradecemos em nome de Jesus, porque o Senhor é bom e a tua misericórdia dura para sempre, Senhor. Abençoa todos os nossos queridos ouvintes, os quatro cantos do Brasil, as famílias Cristo é a Resposta. Seja com elas nesse dia, Pai. Em nome de Jesus nós oramos, amém e amém, graças a Deus.
1: Amém.
2: E às 18 horas da nossa reprise, e amanhã às 8 horas, bem cedinho, demine para o seu galinho, decole no seu despertador e sintonize a Paraná Gospel, o programa Cristo é a Resposta. Grande abraço meu e da pastora Jussara Lara, e um grande beijo de Deus no seu coração.
1: Um forte abraço do Aldrin Lima e de toda a família Cristo é Resposta. Você fique com Deus, fique na paz do Senhor. Até amanhã. Tchau, Brasil.
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1: Dez e cinco.
2: Assim diz a Bíblia.
3: Tende em vós o mesmo sentimento que houve também em Cristo Jesus. Filipenses 2:5.
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1: Dez e seis.
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0: Muito bem, nós estamos chegando para mais um momento todo especial aqui na nossa programação. Mais uma edição de A Hora do Vinil. E olha só, hein? Eu vou dar um tempinho para você aumentar o volume. Nós vamos recordar agora de uma canção muito especial aqui na nossa programação. Uma cantora também muito especial. É a Rose Nascimento. Ela vai cantar para nós Santo, Santo, Santo. Vamos ouvir então? Aumenta o som aí, viu? Vamos lá? Rose Nascimento, Santo, Santo, Santo.
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o som da Rose Nascimento, que nós recordamos aqui na Hora do Vinil. Forte abraço para você e até a próxima edição de A Hora do Vinil aqui na nossa programação. 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
1: A Procuradoria-Geral do Estado do Rio de Janeiro protocolou 3 ações judiciais contra a Master Corretora e gestores de fundo de investimento para apurar perdas milionárias sofridas pelo Rio Previdência. As perdas envolvem recursos públicos da ordem de 641,4 milhões de reais aplicados em fundos administrados pelo conglomerado atualmente em liquidação extrajudicial. Voltamos em instantes com mais um bloco de notícias.
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5: Bom dia, paz do Senhor Jesus, povo de Deus. Uma excelente segunda-feira, segunda-feira abençoada, dia 20 de julho de 2026. Estamos chegando com muita alegria com mais uma edição do nosso Manhã de Fé. Manhã de Fé aqui na número 1 do Povo de Deus, comigo, Denise Fernandes. A partir de agora, sejam todos bem-vindos. Fique à vontade para participar da nossa programação. Nossas redes sociais liberadas, o meu Instagram, Denise Fernandes Locutora, à sua disposição. Deus abençoe seu dia, sua semana, mais uma semana juntos, com a permissão de Deus. Vamos falar com o Senhor? Nosso momento de oração. Pai eterno, Pai maravilhoso, aqui estamos na sua presença. Gratidão, Senhor, pelo fim de semana abençoado. Aqui estamos, Pai. Uma vez mais uma semana começando, com a Tua permissão, estamos felizes, com um coração cheio de gratidão, porque o Senhor é fiel. O Senhor é maravilhoso. Obrigada por tudo. Abençoe essa programação, as famílias que estão na sintonia. Fica conosco, Pai. Amém e graças a Deus. Chegando o nosso primeiro bloco musical, eu começo com Sara Farias. E se eu não te ouvir? Lindo demais, ótima manhã.

0: Muito bem, meus amados, esse é o nosso Manhã de Fé nessa segunda-feira abençoada, fechando muito bem a nossa primeira sequência para você participar aqui comigo, muito fácil, através das nossas redes sociais liberadas, WhatsApp, Facebook, Instagram, ou meu Instagram, Denise Fernandes, locutora, à sua disposição. Daqui a pouquinho o nosso quadro aniversariante do dia, nosso Delícias da Manhã, também dica do dia e muito mais. Segue participando comigo, chegando mais uma super sequência. Ótimo dia!
1: Deixa o Senhor acalmar essa tempestade aí dentro, querido. Vamos continuar adorando.

consagrei. Deixa eu te dizer algo para você, meu amado. Gostaria que você cantasse aí da sua casa conosco mais uma vez. Se o mar me submergir, a tua mão vai me trazer à tona para respirar. O mar submergir não é uma certeza, é uma possibilidade. Pode ser que isso aconteça ou não. Mas a mão do Senhor te trazer à tona para respirar não é uma possibilidade, é uma certeza, querido. É uma certeza, a mão dele vai te trazer à tona para respirar em qualquer situação que você esteja. Mas deixa eu dizer algo, pense comigo aqui, querido. Quando Pedro começa a afundar, ele grita pelo nome de Jesus. Geralmente a gente grita por alguém que está longe. E aí, para essa pessoa nos ouvir, a gente grita o nome dele: ô, fulano de tal. O texto fala que quando Pedro começa a afundar, ele grita pelo nome de Jesus. Porque às vezes é assim, querido, diante da tempestade e o medo que tenta se instalar no nosso coração, às vezes parece que ele está longe, às vezes parece que Jesus está distante, às vezes parece que não vai dar tempo dele nos socorrer, dele nos ajudar. Mas ouça, o texto diz que quando Pedro grita pelo nome de Jesus, Jesus não vai andando na direção de Pedro. O texto diz: e Jesus, estendendo a sua mão, segura a mão de Pedro. Para Pedro parecer que estava longe, querido. Mas eu e você nunca estaremos longe o suficiente das mãos do Senhor, querido. Ele nunca estará longe de mim, de você. A gente vai estar sempre ao alcance da mão do Senhor. Eu não sei como está sendo para você passar esses dias de quarentena, de pandemia, de doença. Talvez dentro da sua casa, talvez de pessoas que você conhece. Talvez você conheça pessoas que até infelizmente já morreram, já faleceram, estão no hospital. E você está com medo disso tudo, não sabe o que fazer, nem sabe para onde ir. E parece que no meio disso tudo Deus está longe. Mas eu quero te dizer, Deus está aí agora com você dentro da sua casa. Deus está com você aí, talvez até dentro desse hospital aí, se você está no hospital.

Ora, e você que está deitado nessa cama, nesse leito, eu declaro: a mão do Senhor está te tocando agora. Você não está longe da mão dele, e ele vai te trazer à tona para respirar em nome de Jesus. Em nome de Jesus, declara essa palavra e você vai chegar do outro lado. Amém. Cante comigo esse refrão dessa canção.

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1: Tá aí, povo de Deus, esse é o nosso Manhã de Fé nessa manhã abençoada de segunda-feira. Fechando mais uma lindíssima sequência, tá na hora do intervalo. Manhã de Fé volta já já.
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4: Dez e quarenta e nove.
5: Assim diz a Bíblia.
6: Combate o bom combate da fé. Toma posse da vida eterna, para a qual também foste chamado, e de que fizeste a boa confissão perante muitas testemunhas. 1 Timóteo 6,12.
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4: Dez e cinquenta.
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12: De volta com mais informações da sua rádio. O governo de Minas divulgou uma nota oficial para rebater as especulações sobre o suposto desaparecimento de móveis, obras de arte e outros itens do acervo do Palácio das Mangabeiras, em Belo Horizonte. Segundo o executivo, todos os bens que integravam o patrimônio do imóvel no início da atual gestão, em janeiro de 2019, estavam devidamente cadastrados e com a localização registrada nos sistemas oficiais. A manifestação ocorre em meio à repercussão da investigação da Polícia Federal sobre o desaparecimento de obras de arte, móveis históricos, louças, pratarias e outros objetos do antigo Palácio Oficial dos Governadores de Minas Gerais. Voltamos em instantes com mais um bloco de notícias. 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
1: Manhã de Fé de volta por aqui nessa manhã linda, seguindo com a nossa programação. Para você participar aqui comigo, nossos contatos liberados. Estou aguardando a sua participação. Em casa, no trabalho, onde quer que você esteja nesse momento, receba o meu abraço carinhoso de toda a nossa equipe, abraçando você com muito carinho. E está na hora do nosso quadro aniversariante do dia. Queremos homenagear nossos aniversariantes. Você que está pagando as velinhas hoje, receba o meu abraço carinhoso, com muita paz, com muita saúde, muitos anos de vida. Feliz aniversário! E para você, aniversariante, essa próxima sequência chegando com muito amor e carinho. Ótimo dia!

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Acalma seu coração. Deus está no controle de tudo. Esse é o nosso Manhã de Fé, que segue com muita alegria. Nossas redes sociais liberadas para você participar. Fique à vontade. Em casa, no carro, obrigada pela carona. Você nas avenidas, no interior, nas chacras, sítios, curtindo a nossa programação, no seu escritório. Obrigada pela preferência. Esse é o nosso Manhã de Fé, que segue com mais uma lindíssima sequência. Ótima manhã!

0: Tá aí, povo de Deus, essa é a nossa programação Manhã de Fé com muito carinho, fechando mais uma lindíssima sequência. Tá na hora do intervalo, não saia daí. Manhã de Fé volta já com muito mais de Deus pra você.
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3: Está na Bíblia.
4: Filipenses 4:6. Não andem ansiosos por coisa alguma, mas em tudo pela oração e súplicas, e com ação de graças apresentem seus pedidos a Deus.
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11: Volta com mais informações da sua rádio. A Agência Brasileira de Promoção de Exportações e Investimentos divulgou um relatório que indica que mais de 100 produtos que escaparam das taxas de 25% impostas pelos Estados Unidos podem ainda ser tarifados com uma nova tributação de 12,5%. De acordo com a agência, no total, 699 produtos brasileiros escaparam das tarifas de 25%, justificadas pelos Estados Unidos após uma investigação que concluiu que certas práticas do país seriam irrazoáveis, discriminatórias ou prejudiciais ao comércio americano, com base na seção 301 da Lei de Comércio dos Estados Unidos. Alguns desses produtos, porém, ainda podem ser taxados, uma vez que Washington estuda aplicar outra tarifa de 12,5% decorrente de uma investigação em curso sobre trabalho forçado. Voltamos em instantes com mais um bloco de notícias. 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
0: Manhã de Fé de volta por aqui nessa segunda-feira linda e abençoada. Essa é a nossa programação com muito carinho para você participar, muito fácil, através das nossas redes sociais que seguem liberadas. Fique à vontade, tá na hora da nossa receita, né? O nosso quadro Delícias da Manhã, chegando com mais uma delícia para você.
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0: Delícias da Manhã. Delícias da Manhã chegando com mais uma para você, mais uma receita deliciosa. Eu tenho hoje um patê delicioso de sardinha para você saborear com torradas, com pão caseiro, né, com pão de panificadora, enfim, é top demais. Na bolachinha salgada também você pode estar utilizando nesse patezinho delicioso. É muito fácil de preparar, com poucos ingredientes, você prepara essa delícia na sua casa para o seu cafezinho da tarde, café da manhã. Bom demais. Vamos lá, o que precisamos para preparar esse delicioso patê de sardinha? Precisamos de duas latas de sardinhas, 3 colheres bem cheias de molho, né, de maionese, também 1 suco de 1 limão, cebolinha, salsinha, orégano, e também meia cebola picada. Você pode utilizar também pimentão, se você gosta. Azeitonas também. Fica bom demais. Modo de preparo. Vamos preparar essa delícia? Você vai... Primeiro passo, vamos fazer o seguinte. Pega as latas de sardinha. Você vai amassar bem as sardinhas numa tigela, num prato. Como você preferir, tá bom? Amassa bem elas com um garfo. E você vem com um temperinho já ali preparado, né? Cebola picadinha, salsinha, a cebola, o pimentão picadinho, também as azeitonas. Pode também utilizar o tomate picadinho, dá um toque muito especial e fica bem colorido. E para finalizar, você vai finalizar com a maionese e um suquinho do limão, ali de um limão. Mistura muito bem para ficar bem incorporado. Leva para a geladeira por cerca de uma meia hora, uma hora. Tá bom demais. E você vai preparar ali, né, seu lanchinho da tarde ou da manhã. Torradas, pães. Fica muito bom. Mais uma delícia aqui do nosso Delícias da Manhã. Chegando mais louvores. Ótima manhã.

Manhã de Fé segue por aqui em grande estilo. Bom demais saber que você está acompanhando a nossa programação em casa ou no trabalho. Bem-vindo, bem-vinda. Chegando mais uma sequência musical abençoada com muito carinho. Ótimo dia.

0: Tá aí, amores, esse é o nosso Manhã de Fé, fechando mais uma lindíssima sequência. Tá na hora do intervalo rapidinho. Não saia daí, eu volto já já com muito mais.
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3: Assim diz a Bíblia:
4: não te deixes vencer do mal, mas vence o mal com o bem. Livro de Romanos, capítulo 12, verso 21.
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0: A vítima apresentou grave comprometimento de saúde, recebeu atendimento do SAU e foi encaminhada ao hospital. Apesar das manobras de reanimação realizadas pela equipe de socorro e médica, Gustavo morreu. Essas são as últimas informações da sua rádio. Carolina Castro, direto da redação. Notícia em
1: Pampão. 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
3: Muito bem, meus amores, de volta com o nosso Manhã de Fé nessa segundona. Tá na hora da nossa super dica aqui no Manhã de Fé. O Manhã de Fé com uma dica legal para você todas as manhãs. E mais uma que quero compartilhar contigo, minha amiga, meu amigo. Para você que gosta de calabresa, calabresa bom demais, né? Então, eu tenho uma dica muito legal para você que gosta de calabresa. Para você utilizar a calabresa, né, é bom, né, retirar a pele da calabresa. Mas, para facilitar a sua vida, uma dica legal para retirar a pele da calabresa, você ferventar ela umas duas vezes com água fervendo, colocar ali para ferver a calabresa junto com a água. Ou, se preferir, também pode esquentar a água na chaleira e vai jogar água fervendo nela ali. E ela vai se soltar aquela pele com mais facilidade. Facilita muito na hora de remover aquela pele da calabresa, tá certo? Para você que gosta de calabresa assim como eu, tá na hora de louvar ao Senhor. Seguindo aqui com a nossa sequência de louvores, chegando mais uma abençoadíssima para você. Ótimo dia! Música.

0: Señor. 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

Livro de Naum, capítulo 1, versículo 7. Diz que o Senhor é um refúgio em tempos de angústia. Ele conhece aqueles que se refugiam nele, querido. Eu quero que você declare isso comigo. Declare comigo se você pode, se você crê nisso.

0: redimidos, aclara o nome do Senhor o mais forte.
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Muito bem, muito bem. Nós estamos chegando para mais um momento todo especial aqui na nossa programação. É a hora do vinil. Forte abraço para você que está em sintonia conosco.

0: E agora então eu trago mais uma lindíssima canção para relembrarmos juntos, para matar saudades. Então aumenta o volume do som lá. Aí aumentou? É a vez dele, Wagner Roberto.
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0: Lindíssima, lindíssima canção do Wagner Roberto, aqui na Hora do Vinil. O amor. 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Forte abraço pra você e até o nosso próximo encontro aqui na Hora do Vinil.
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0: obrigado, gente.
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0: Obrigado, Deus.
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aqui são pais? Quem aqui é mãe? Quem aqui é pai? Levanta sua mão. Eu costumo dizer isso depois que eu me tornei mãe. E mãe de dois, eu olho para os meus filhos. E quando eles me pedem algo, tem coisas que meu filho quer que eu só posso dar para minha filha menor. Porque ele não pode mais ganhar algumas coisas. A comidinha batida é para minha pequena. Ele já está maduro. Ele já pode mastigar um arroz com feijão. Há coisas que a minha filha pede que ela não está pronta para receber. Mas o meu filho mais velho está. Há coisas que nós pedimos a Deus que Ele diz, ainda não é o tempo. Ainda não é a hora. Filho, eu não posso te dar porque você pode morrer. Já pensou nisso? Quando meu filho era menor, ele pedia, mãe, deixa eu pular na piscina sozinha. Eu dizia, eu não posso dar esse sim, porque eu vou perder você. Apenas confie. Se nós que somos maus sabemos dar coisas boas aos nossos filhos.

0: Deus cuida de mim.
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0: aqui seguindo o nosso Gospel News, amores. Olha, uma mulher emocionou milhares de pessoas ao deixar a cadeira de rodas e retirar a máscara de oxigênio para ser batizada durante uma ação evangelística em uma prisão nos Estados Unidos. O batismo foi promovido pelo Ministério Prisional Good Burning, que compartilhou o momento nas redes sociais. Olha, gente, que lindo, né? Por aqui eu fico, obrigada pela audiência. Daqui a pouquinho tem mais um Gospel News.
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4: Alô você, graça e paz, como vai? Tudo bem? Uma excelente segunda-feira para você e para toda a sua família. Está começando mais uma semana e, acima de tudo, mais uma oportunidade que Deus nos concede para viver, para aprender, crescer e testemunhar o seu amor. Seja muito bem-vindo, seja muito bem-vindo ao Top Gospel, o programa que traz as músicas evangélicas mais pedidas e mais tocadas da programação e das principais paradas em todo o Brasil. E para começar muito bem a semana, fica aí aquela reflexão: quem entrega a semana nas mãos de Deus não caminha sozinho, caminha acompanhado pela graça, pela proteção e pelo cuidado do Senhor, tá bom? Sobe o som do rádio porque o nosso Top Gospel tá no ar. Uma ótima segunda-feira.
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0: aí a primeira sequência musical do nosso Top Gospel. Oitavo lugar, André e Felipe, Jesus te ama de graça. Nona posição, Sara Farias, Chame a Jesus. E o décimo lugar ouvimos Léa Mendonça, Deus não faz acepção. Daqui a pouquinho tem Vaguinho, Nani Azevedo, Isaías Saad, muito mais pra você, não saia daí.
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3: Assim diz a Bíblia.
4: O que encobre as suas transgressões jamais prosperará, mas o que as confessa e deixa alcançará misericórdia. Provérbios capítulo 28, verso 13.
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3: Três e 51.
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11: Por aqui mais um Gospel News, amados. Após a morte da bebê Helena de 10 meses no Ceará na última segunda-feira, líderes cristãos lamentam o caso e alertam os pais e responsáveis sobre a importância de proteger as crianças diante da crueldade. A violência não pode ser uma estatística, ela tem que ser eliminada e de fato, né, gente? Por aqui eu fico, obrigada pela audiência. Daqui a pouquinho tem mais um Gospel News.
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0: Muito bem, estamos de volta na sua rádio favorita com o nosso programa Top Gospel, Top 10 da música evangélica brasileira no seu rádio. E agora é momento de parabenizar aí os aniversariantes desta segunda-feira. Se hoje é seu aniversário, receba aí os nossos parabéns e votos de muitas bênçãos. Que Deus te conceda saúde, paz, sabedoria e proteção em um novo ciclo repleto de realizações. Que nunca falte fé para continuar avançando e motivos para agradecer. Parabéns, feliz aniversário. Vamos de música, continua a nossa sequência do Top 10 da música evangélica brasileira.
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0: Tá aí mais uma super sequência do nosso Top Gospel nesta super segunda-feira. Quinta posição, Isaías Saad e Marcena, Deus de Detalhes. Sexta posição, essa linda releitura de Nani Azevedo e Estila, Deus Vai Fazer e Sonho de Deus. E também ouvimos na sétima posição, também releitura, Vaguinho e Matos Nascimento, Sou de Deus. Daqui a pouco tem mais.
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4: Quatro e sete.
5: Assim diz a Bíblia.
6: O mesmo Deus da paz vos santifique em tudo, e todo o vosso espírito, alma e corpo sejam conservados íntegros e irrepreensíveis na vinda de nosso Senhor Jesus Cristo. Livro de 1 Tessalonicenses, capítulo 5, verso 23.

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4: Quatro e nove.
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6: Por aqui mais um Gospel News. O pastor nigeriano Ezequiel, conhecido por denunciar a perseguição contra cristãos na Nigéria, teve 9 familiares assassinados em um ataque promovido por extremistas Fulani no estado do Plateau. Segundo sobreviventes, os criminosos invadiram a casa procurando pelo pastor antes de executarem as vítimas. Olha isso, gente, que tristeza, né? Por aqui eu fico, Deus te abençoe. Daqui a pouquinho tem mais um Gospel News.
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8: Ok, de volta com você nesta segundona, por aqui sempre as melhores canções, e é claro, também tem sempre aquela palavra de fé e encorajamento para a sua vida. Olha só, muitas vezes nós nos preocupamos com as coisas que ainda nem aconteceram, não é verdade? Gastamos energia tentando controlar situações que estão além das nossas forças. Mas a palavra de Deus nos ensina que existe alguém que continua cuidando dos detalhes da nossa história. Enquanto você trabalha, Deus está cuidando. Enquanto você ora, Deus está trabalhando. Enquanto você espera, Deus está preparando. Por isso, não permita que a ansiedade roube a sua paz. A semana está apenas começando e Deus já está presente em cada passo que você dará, tá bom? Nosso muito obrigado, ouvinte querido, pela companhia, pela audiência diária. Você faz parte da família Top Gospel. Vamos de mais músicas? Já tem o nosso versículo do dia para sua meditação.
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0: para você na terceira posição, Alisson Santos e Davi Sasser, Marca da Promessa. Também ouvimos na quarta posição, Elaine Martins, Fé e De Valor em Valor. Vamos agora para o nosso versículo do dia.
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0: No livro de João, capítulo 8, versículo 12, está escrito: de novo lhes falava Jesus, dizendo: eu sou a luz do mundo. Quem me segue não andará nas trevas. Pelo contrário, terá a luz da vida. Que maravilhosa promessa nos revela este versículo. Não andar em trevas significa enxergar, ver o que as pessoas que não seguem a Jesus não conseguem ver. Isso se torna um diferencial competitivo em nossas vidas profissionais, em nossos relacionamentos pessoais, e assim conseguimos melhores resultados, pois tudo fica mais claro. É possível entender as tribulações e crescer em meio às adversidades. É possível compreender as pessoas que nos maltratam. Enfim, a luz da vida é ter Jesus, pois Ele é a luz do mundo. Pense nisso, esta é a palavra que deixo para o seu coração.
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4: Quatro e vinte e dois.
5: Assim diz a Bíblia.
6: Portanto, Deus não nos chamou para a impureza, e sim para a santificação. 1 Tessalonicenses 4:7.
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4: Quatro e vinte e quatro.
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14: Por aqui nosso último Gospel News de hoje. Elinor Young cresceu em uma pequena fazenda dos Estados Unidos. Aos 5 anos de idade, ela contraiu 2 tipos de poliomielite. A doença paralisou seus músculos dos braços, pernas e tronco, e prejudicou a respiração. Eleanor Young, a missionária com poliomielite, a missionária que traduziu a Bíblia para a tribo remota, mesmo com deficiência, gente, que lindo. Obrigada pela audiência. Eu fico por aqui, mas amanhã tem mais um Gospel News.
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0: Muito bem, estamos de volta para o último bloco desta segunda-feira. Que alegria poder começar mais uma semana ao seu lado, compartilhando música, fé, esperança e encorajamento através da palavra de Deus. Que nesta segunda-feira você possa renovar as suas forças e lembrar que o Senhor continua dirigindo os seus caminhos, tá bom? Não importa o tamanho do desafio, não importa o tamanho da sua luta, maior é aquele que está conosco, maior é aquele que está com você. Creia! Agora chegou aquele momento esperado do programa, com as duas músicas mais pedidas e mais tocadas do nosso Top Gospel. Confira!
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0: Tá aí a primeiríssima desta super segunda-feira, Regis Danese, Tu És Tão Bom Pra Mim, na segunda posição, Tom Carfi, Um Novo Dia. E estas foram as 10 músicas mais pedidas e mais tocadas da nossa programação. E o nosso muito obrigado pela sua audiência, pelo seu carinho, por fazer parte dessa programação. Desejo a você uma segunda-feira abençoada e uma semana cheia da presença de Deus. Continue firme, porque quem confia no Senhor nunca caminha sozinho. Um grande abraço e não se esqueça, quem não ama não conhece a Deus. Porque Deus é amor. Tchau.
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3: Alô você, graça e paz, povo de Deus, gente amada, gente querida, nós estamos chegando para nossa viagem no tempo, a nossa viagem através do mundo da música evangélica, começando pela graça de Deus, programa Matando Saudade, edição desta segunda-feira, começando mais uma semana, que maravilha, que bênção, prazer enorme estar com você para mais uma semana, que maravilha, hoje é segunda-feira. Dia 20 de julho de 2026. Vamos louvar, vamos adorar a Deus, vamos relembrar canções que marcaram época, marcaram gerações. Então, aumente o volume do rádio. O programa começa e começa muito bem com Carlos Roberto. Sempre cuidará de mim. Canção linda demais. Escute.

0: Alfa e Ômega, tá aí a canção do Adilson Silva. Ouvimos antes Helene Jesus, Pérola. Abrindo o programa, nós tivemos Carlos Roberto e a canção Sempre Cuidará de Mim. Tá chegando o intervalo, já eu volto com mais clássicos da música evangélica nesta segunda-feira abençoada. Aqui você já sabe, trazemos sempre o passado de presente no seu rádio. Eu volto já com muito mais.
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3: Quatro e cinquenta e três.
4: Assim diz a Bíblia.
5: Guia-me na tua verdade e ensina-me, pois tu és o Deus da minha salvação, em quem eu espero todo dia. Salmo 25, versículo 5.
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3: Quatro e cinquenta e quatro.
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0: Já estou de volta com você. A viagem continua nesta segunda-feira abençoada, nesse dia 20 de julho. Prazer enorme estar com você, prazer muito grande saber que você está conosco, ligado na programação, você ligado conosco, participa. 419-9829-5627. 419-9829-5627. Para você pedir aquele clássico que marcou a época na sua vida, para você mandar abraços, para você confirmar a audiência, participe da programação. 419-9829-5627. Tá chegando mais. Suelen Lima. Só mais uma lágrima. Canção que marcou a época, finalzinho dos anos 90. Primeiro trabalho da cantora, canção linda demais para recordar. Sobe o som.

0: volta aí a canção do pastor e cantor Eliseu Gomes. Ouvimos antes Grupo Altos Louvores Acreditar. Abrindo a sequência, nós tivemos a Suelen Lima, Só Mais Uma Lágrima. É hora de mais um intervalo, já já eu volto com você para tocar mais clássicos da música evangélica nesta segunda-feira abençoada. Não sai daí. O intervalo, você já sabe, é o intervalo mais rápido do rádio e já já eu volto com muito, muito mais.
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3: Assim diz a Bíblia.
4: Eis que os olhos do Senhor estão sobre os que o temem, sobre os que esperam na sua misericórdia. Salmo 33, verso 18.
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3: Cinco e dez.
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6: De volta com você, programa Matando Saudade, trazendo sempre o passado de presente no seu rádio. Seguimos por aqui, louvando e adorando a Deus. Meu abraço agora lá para as costureiras em Santa Catarina, sempre acompanhando a programação, trabalhando e ouvindo o programa. Bom trabalho a vocês aí, tá bom? Alô, Kézia, na Bahia, ligada na programação, indo pro trabalho. Bom trabalho para você, minha irmã. Forte abraço. Eu atendo agora a participação do pastor Juvelino, de Cerro Negro, em Santa Catarina. Mandou mensagem pra gente. Pediu essa canção aqui com a equipe Obra de Amor, Plenitude. Tô tocando pra você, meu irmão. Obrigado pelo carinho. Obrigado pela audiência.

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0: El Shaddai, canção linda demais, Cristiane Carvalho cantou pra gente. Ouvimos antes, Ministério Frutos do Espírito, Jesus Prevaleceu. Abrindo a sequência, nós tivemos a equipe Obra de Amor, Plenitude, atendendo a participação do pastor Juvelino, lá de Cerro Negro, no Estadão de Santa Catarina, sempre conosco, sempre ligado na programação. Mais uma vez, obrigado pela audiência. Tá chegando o último intervalo do programa, já eu volto para a última sequência. Na última sequência tem Dose Dupla, não sai daí, volto já.
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3: Assim diz a Bíblia.
4: A minha alma descansa somente em Deus. Dele vem a minha salvação. Somente Ele é a rocha que me salva. Ele é a minha torre segura. Salmo 62, versículos 1 e 2.
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0: Já estou de volta com você agora para a última sequência de clássicos da música evangélica nesta segunda-feira abençoada. Bom demais estar com você, louvando e adorando a Deus. Mas o tempo passa rápido demais, né? Última sequência já. Quero mandar abraço pro nosso irmão Leoni Barroso, tá conosco todos os dias, ouvindo a nossa programação no caminho de volta, voltando do trabalho, sempre acompanhando o programa Matando Saudade. Que maravilha, que bênção. Obrigado pela audiência, meu irmão. Voltando do trabalho também, nosso irmão Mário, de Mogi das Cruzes, em São Paulo, conosco todos os dias. Forte abraço, meu irmão. Deus abençoe. Abrindo a última sequência, Trio Alexandre, Oliveira Verdadeira. Na sequência, Grupo Musical Formosa, no Dose Dupla.

E nós tivemos Dose Dupla com o Grupo Musical Formosa, finalizando o programa Matando Saudade, edição desta segunda-feira. Ouvimos a canção Ferido de Deus e a canção Adorai. E assim finalizamos o programa Matando Saudades. Sou grato a Deus pela oportunidade de ter estado aqui com você. E sou grato a você pelo carinho, pela audiência, pela participação. Muito obrigado de coração. O programa Matando Saudade volta, se Deus quiser, amanhã, neste mesmo horário, nesta mesma rádio. Grande abraço, fiquem com Deus. E até amanhã, na doce e gloriosa paz do Senhor Jesus.

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1: Cinco e quarenta.
2: Assim diz a Bíblia.
3: O Senhor é o meu pastor e nada me faltará. Ele me faz repousar em pastos verdejantes. Leva-me para junto das águas de descanso. Salmo 23, versos 1 e 2.
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1: Cinco e quarenta e dois.
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1: Olá, graça e paz a todos. Sejam bem-vindos a mais um programa Cristo é a Resposta. Clama por respostas e se ouvem muitas vozes tentando acalmar o coração dos homens, mas há uma só voz a ser ouvida, reconhecida e autêntica, a voz do Filho de Deus, Jesus Cristo, Senhor e Salvador de todos os homens.

chegamos. Graças ao maravilhoso Deus, nós chegamos nesta super segunda-feira. É mais uma, né? Mais uma segunda-feira, primeiro dia útil da semana. E nós estamos aqui no ar com o Cristo é Resposta na Paraná Gospel para você e também na rede de rádios parceiras, né? As rádios que transmitem a programação Cristo é Resposta juntamente conosco. Eu não posso falar em cadeia, né? Porque, né? Cadeia é complicado. Em rede. Rede é mais gostoso, né? Ai, meu Pai do Céu, graças a Deus estamos no ar e como é bom estar com você nesta manhã,